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2: Boa noite pra você que tá com a gente aqui na Tri!

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0: 10 e 16, tá na 3, tá na melhor.

0: foguete aqui na Tri. Estamos aqui na pagodeira da Tri às 10h21.
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0: Ah, agora vai. Eu quero a sua participação aqui pelo WhatsApp da Tri. Vamos interagir pelo nosso WhatsApp. Boa! Quero que você me responda ao nosso quiz do samba dessa noite, né? Alternativa A, B ou C, tá bom? Com o seu nome completo e seu bairro. Por quê? Você vai concorrer àquele vale combustível no valor de R$100 para dar uma adiantada aí no fim de semana. E também um par de convites de cinema do Cine Sister Litoral Plaza Shopping na Praia Grande. Quer dizer, aí fechou o lazer, né? Bora! Quero saber o seguinte, atenção. Qual é o nome da música mais recente do grupo Clariô? Foi lançada agora, em 2026. É, último single, como o pessoal chama. Single. Alternativa A, Coragem. Alternativa B, Olha Eu Sorrindo. Alternativa C, Valeu Pra Aprender. Qual o nome do mais recente sucesso do grupo Clariô, lançado agora em 2026? Alternativa A, Coragem. B, Olha Eu Sorrindo. Ou C, Valeu Pra Aprender. 13-3219-1055. Qual alternativa que é a correta, hein? Ah, agora é por vocês aqui, viu? Nome completo e bairro. Não esqueça, todo mundo que participar respondendo tá concorrendo ao sorteio, tá bom? No final aqui da pagodeira, vou sortear esse presentaço pra vocês. 10h23 aqui na Tri.
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0: 10h23 na Tri.
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0: Aumente o volume. Boa noite, tá na tri, tá na melhor. Vamos que vamos.

0: que mandar pra Tri FM pelo WhatsApp, o 33219-1055. Semana que vem nós vamos decidir o nome desse galinho aqui. Seu nome completo, seu bairro, seu telefone e a sua sugestão de nome pro nosso galinho. É o galinho do Acorda Aí, que tá todo dia com o Rock Vieira, que acorda geral, mas o galinho não tem nome. Então a gente precisa da ajuda dos ouvintes da Tri pra que a gente arrume um nome bem legal. E olha, a criatividade da galera tá em alta, viu? Tá em alta, porque eu vou falar uma coisa. Chega cada nome super legal aqui, então mande aqui o que você acha. Qual nome deve se dar pro nosso galinho aqui, tá bom? A sua sugestão, tá bom? Se o seu nome for o escolhido, você ganha um vale compras de R$800. Ixi Maria. Semana que vem vai ser decidido aí esse nome, viu? Pra gente poder batizar o galo, certo? Vamos que vamos.
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0: Bora tocar uma do Soweto. Eita, coisa boa. Uma ótima noite pra você que tá na trilha. Não foi à toa.

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1: Não tem jeito, meu compadre. Vambora. Ela vacilou comigo e nós estamos aí, né? Tudo certo.

0: com a gente aqui, rumo à sexta-feira, né?
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0: Vamos responder ao quiz do samba. Hoje eu tenho de presente pra você um vale combustível no valor de 100 reais presente.

0: Tem que, você coloca aqui a sua resposta pro quiz, tá bom? Seu nome completo e seu bairro, pronto. Vai estar concorrendo ao sorteio já, tá bom? Quero saber o seguinte, qual o nome da música mais recente lançada pelo grupo Clareou agora, há pouco tempo, em 2026? Alternativa A, Coragem. Alternativa B, Olha Eu Sorrindo. Ou alternativa C, Valeu Pra Aprender. O grupo Clareou recentemente lançou um single. Eles chamam de single, né? Aquela música. E eu quero saber o nome da música. É isso. Alternativa A, Coragem. B, Olha Eu Sorrindo. Ou C, Valeu Pra Aprender. Tá bom? Então, você responde pra gente aqui. Você respondeu, mesmo que você não acerte, você vai estar concorrendo ao Vale Combustível de R$100 e o par de convites pro Cinecista, tá bom? Tô aguardando aqui a sua participação. Interage com a gente aqui pelo WhatsApp da Tri. São 10h44 agora.
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0: Boa noite, 10h44 na Tri.
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0: volta aqui na Tri, faltam 3 minutos para as 11, tá na Tri, tá na melhor.
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0: noite, meu ébano! 11-3.
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0: Respondeu? Então tá concorrendo. Tá bom? Vamos antes de eu fazer o sorteio aqui do Vale Combustível no valor de R$100, presentão da Tri e um par de convites de cinema do Cine System no Litoral Plaza Shopping. Antes do sorteio, vamos revelar aqui a resposta do nosso quiz dessa noite, certo?

nada a ver. Single é solteiro, né? Sozinho, assim, né? Sei lá. Isso que é traduzido, eu não sei porque é que chama a música de single, mas bora lá, né? Alternativa A, coragem. B, olha eu sorrindo. Ou C, valeu pra aprender. Pois é, música mais recente do grupo Clarion, lançada agora em 2026, foi disponibilizada em junho como nova música de trabalho do grupo. É o tal do single, a música de trabalho do grupo. A faixa faz parte do momento comemorativo dos 15 anos de carreira

0: vamos ver quem vai levar amanhã. Sorteia. Dessa vez vai para Marta Priscila Queiroz Martins.
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0: Oh, Marta! Marta Priscila Queiroz Martins, ela é do Maitá, em São Vicente. Parabéns, Marta. Vem buscar, mulher. Você pode ter dois dias pra retirar. Ou amanhã, sexta, ou então na segunda-feira, tá? Ou amanhã, sexta, ou segunda-feira, das 2 às 3:30 da tarde, aqui na Trina João Pessoa 350, das 2 às 3:30. Se não puder vir buscar, tá bom?

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1: Estamos juntos aqui na Tri FM, 11:10, boa noite. Aí.
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1: Aquela sequência pra gente ouvir 5 sucessos juntinhos aqui na Tri FM. E aí você me ajuda pelo WhatsApp da Tri, 13-3219-1055. Você vota naquela que você achar melhor da sequência. Não esquece, coloca nome completo e bairro porque você vai concorrer. Par de convites, pista, prêmio para ficar pertinho do Thiaguinho no show do dia 19 de setembro, 8 da noite no Santos Convention Center. Tem abertura com outro show do cantor Suel. Uma promoção.

aqui na melhor. Começamos com Jorge Mateus, Henrique Juliano, Chorei. Depois tem Ferrugem, Arrependidaço. Marília Mendonça, essa música é demais, foi por conveniência. Suel, a nova dele, Aguenta Coração e Nem um Toque. E Murilo Luffy fecha com Deixa Eu. Bom, agora o problema é de vocês. Vocês têm que escolher aí a melhor, né? E aqui

0: essa foi por conveniência. Na sequência premiada aqui da Tri, que já teve Ferrugem Arrependidaço, Jorge Matheus com Henrique e Juliano, Chonei. Boa noite, agora 11h20. Faltou mais duas pra gente fechar a sequência. Suel, Aguenta Coração e Nem um Toque. E Murilo Ruf, Deixa Eu. São cinco sucessos da sequência pra gente escutar e pra vocês votarem na melhor. Melhor a gente toca de novo e eu dou de presente. Faço sorteio aqui de um par de convites Pista Premium pra ver Tiaguinho, 19 de setembro, 8 da noite, Santos Convention Center. Promoção exclusiva da Tri FM, a rádio mais TH do Brasil.
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2: Aí, essa é aquela que pega no coração. Essa é aquela que vai fazer você se emocionar. Só não pode ligar pro ex ou pra ex, tá? Segura.

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0: encerrando aqui a nossa sequência premiada. Agora 11h27. Já já vamos tocar melhor, hein? Já já vamos colocar alguém nessa lista VIP para ver Thiaguinho no Santos Convention Center no dia 19 de setembro com promoção exclusiva da TFM. Já eu volto, hein?
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0: 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Lembrando, hein, tem convites à venda, ícones.com.br. Show aqui, vamos lá. Sortear, Maria Flor Raposo Ribeiro.
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0: Alô! Maria Flor, que é de Santos do Estuário, você já está na lista VIP da Tri. Querida, é o seguinte, dia 19 de setembro, já sabe, hein? Tem show do Tiaguinho, promoção exclusiva da Tri, você vai direto pro Santos Convention Center, chegando lá, você fala, estou na lista VIP da Tri. E aí você mostra seu RG, entra você, acompanhante, você leva quem você quiser, um bom show. Obrigado a todos que participaram, que votaram e continuem participando. Falta aí um mês ainda pro show, né? Exatamente, 29 dias, né? E a gente vai continuar distribuindo aqui convites, colocando gente na nossa lista VIP. Tamo junto!
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0: A melhor. Galera escolheu...

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0: Suzy Belucci, pera que você já namora. 11h44.
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0: Vamos ver quem tá aqui no What's the Tri? A Karina Souza Rodrigues, que é da Vila Belmiro, tá com a gente aqui. Boa noite pra ela. Quem mais? A Adela

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0: Bora relembrar. Vamos pra que ano que nós vamos voltar agora? Deixa eu ver aqui que ano que é isso aqui, rapaz. Faz tempo, viu? 1990, tá bom pra você? Puxa. Sabe que novela passava nessa época? A Rainha das

0: gravei o nosso primeiro beijo bom demais. Canta muito a Glória Groove, né, galera? Estamos nos despedindo da quinta e dando boas-vindas à sexta-feira.
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0: Até que enfim ela chegou a sexta-feira, o final de semana tá aqui. Tamo junto aqui na Tri, olha. Grande prazer ter passado essa noite de quinta-feira com vocês, dando boas-vindas à sexta-feira, ao final de semana, né? E desejando tudo de melhor do mundo para todos vocês. Muito obrigado pela companhia, muito obrigado a você que está aqui com a gente, acompanhando o nosso trabalho, ouvindo música, se distraindo, participando das brincadeiras. Obrigado demais, viu? Hoje, sexta-feira, se Deus quiser, a partir das 7 da noite estarei de volta aqui na programação da Tri FM. Já estamos dia 21 de agosto, hein? Nossa Senhora! Agosto não é um mês que diz que demora muito pra passar. Meu Deus, voou! Voou esse mês de agosto, viu? Já estamos no finalzinho dele. Então, bora lá partir pra sexta-feira, viu? Com fé, com vontade. E que seja a melhor sexta-feira de todas pra vocês todos, tá bom? Fiquem com Deus. Até mais tarde.

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0: Eu acho que você tem que mandar aquela mensagem. 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

0: Bom dia pra você ouvindo a nossa Tri FM. Tá tudo bem por aí? Tudo certinho? Obrigado pelo seu carinho, viu? Obrigado pela sua companhia. Eu tô chegando. Vamos juntos ao vivo até as 9 horas da manhã. Hoje é sexta-feira, 21 de agosto de 2026. Sextou aqui na Tri. Por aí, sextou também? É? Então vamos para mais um super fim de semana e que seja de muito sucesso e muitas alegrias. Aproveita bastante, viu? Uma ótima sexta-feira pra você. Tá começando Acorda Aí, trazendo aquela programação gostosa. O nosso galinho, olha a hora, são 5:06, tá começando!
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0: Bom dia, 5:06.
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0: Olha a hora, 5h14. Bom dia pra você ouvindo a nossa Tri FM. Está no ar o duelo musical. 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E diga pra gente, qual dessas duas vence o duelo hoje?
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0: A primeira, Manu Batidão, com Guilherme Benuto, Torre Eiffel. Essa é a número 1 do duelo musical de hoje.
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0: Número 2, Murilo Rufi. Saudade estranha.
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0: Essa é a número 2 do duelo. E aí, qual delas vence na sua opinião? Qual você escolhe? A número 1, Manu Batidão e Guilherme Benuto? Ou a número 2, Murilo Rufi? Participe, boa sorte!
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0: Olha a hora, 5h15.
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0: 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Bom dia, 5h27. Esse aí é o Daniel, não empurra não. Olha a hora, 5h27. Bom dia. Eu já volto.
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19: É, já estamos de volta. Bom dia.
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19: Olha a hora, 5:32. 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

0: FM tá na 30 na melhor, agora faltam 20 para 6. Você ouviu o embaixador Gustavo Lima, Fui Fiel. Faltam 20 para 6 agora.
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0: 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E continua o nosso duelo musical. Hoje tá valendo um par de convites pra pista premium pro show do Thiaguinho, com a abertura do cantor Suel. Serão dois showzaços na mesma noite, né? O Suel vai abrir a noite e na sequência vem o Thiaguinho, dia 19 de setembro, a partir das 8 horas da noite, no Santos Convention Center, na Ponta da Praia. É promoção exclusiva da nossa Tri FM, porque é a rádio mais TH do Brasil. E é lista VIP, é só ir direto e apresentar o documento na entrada. Quer concorrer? Quer entrar nessa participação aí? Então manda mensagem pelo WhatsApp 3219-1055, esse é o nosso WhatsApp. Seu nome completo, igual tá no documento de identidade, e diga pra gente qual você escolhe no duelo.
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0: A primeira é Manu Batidão.
2: Amaral.

0: A segunda é Murilo Rufi. Saudade estranha. Qual dessas duas você escolhe? Participa aí, boa sorte.
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0: Bom dia, faltam 18 para 6 agora.

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0: FM tá na trinta na melhor. Bom dia, faltam 2 minutos para 6 horas. Uma ótima sexta-feira para você, obrigado pelo carinho, pela sua audiência.
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0: aqui na Tri. 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Olha a hora, falta 1 minuto para 6 agora. Bom dia!
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0: Bom dia! Bom dia pra você ouvindo a nossa Tri FM, tudo bem por aí, tudo certinho? Obrigado pelo seu carinho, pela sua companhia. Vamos juntos ao vivo até as 9 horas da manhã. Hoje é sexta-feira, 21 de agosto de 2026.
1: Sextou
0: aqui na Tri, por aí sextou também? É? Então que venha mais um super fim de semana, viu? Que esta sua sexta-feira seja linda, maravilhosa. Que venha um super fim de semana. Você vai trabalhar fim de semana? É? Então bom trabalho pra você, viu? Que tudo dê certo, muito sucesso aí. Se você vai repousar, vai descansar fim de semana, tá de folga, aproveite bastante a sua folga, relaxa, fica tranquilo, numa boa, tá certo? E claro, sempre ouvindo a nossa Tri FM, né? Agora 6 horas e 6 minutos, por aqui continua.
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0: 6 e 6, bom dia!
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0: FM, bom dia. Olha a hora, 6:13.
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0: Bom dia, olha a hora, 6:13. Continua o nosso duelo musical e hoje valendo um par de convites pista prêmio para o super show do Tiaguinho. Show do Tiaguinho vai ter abertura do cantor Suel, dois showzaços na mesma noite. Vai ser dia 19 de setembro, a partir das 8 horas da noite, no Santos Convention Center, na Ponta da Praia. É promoção exclusiva da nossa Tri FM, a Rádio Mais TH do Brasil. E a lista VIP, tá afim de entrar nessa lista? Quer concorrer? Então manda mensagem pelo WhatsApp 3219-1055 com seu nome completo e diz pra gente, qual dessas duas vence o duelo hoje? A primeira, Manu Batidão e Guilherme Benuto. Torre Eiffel. Essa é a número um do duelo. A número dois, Murilo Rufi. Saudade Estranha. Qual dessas duas vence o duelo de hoje? Participe, boa sorte. O resultado sai daqui a pouquinho às 7.
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0: Bom dia.
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0: Olha a hora, 6 e

0: Livre, FM tá na trita na melhor. Bom dia, 6h22 agora. Olha a hora, 6h22. Depois do intervalo a gente volta.
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0: Você sabe o que é escala 6x1? 6 dias de trabalho e um dia de descanso, evidentemente. 44 horas semanais trabalhadas. 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
1: Bom dia, 6h33 agora.
5: Que pega no coração. Essa é aquela que vai fazer você se emocionar. Só não pode ligar pro ex ou pra ex, tá? Segura!

0: Tri FM, bom dia.
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0: Olha a hora, 6h39.
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0: FM, bom dia. Tá na trita na melhor. Faltam 18 para 7. Eu já volto.
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0: dia, tá na trita na melhor.
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0: Bom dia, faltam 11 minutos para 7 horas da manhã. Já já tem o resultado do sorteio, viu? Tá valendo um par de convites pista premium pro show do Thiaguinho, com a abertura do cantor Suel. Serão dois showzaços na mesma noite, né? É dia 19 de setembro, a partir das 8 horas da noite, no Santos Convention Center, na Ponta da Praia. Promoção exclusiva da Tri FM, a rádio mais TH do Brasil, e a lista VIP. Quer concorrer? Então manda mensagem pelo WhatsApp 3219-1055, nome completo, e diz pra gente qual dessas duas vence o duelo hoje.
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0: A primeira, Manu Batidão e Guilherme Benuto. Torre Eiffel. Essa é a primeira.
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0: A segunda é Murilo Rufi, Saudade Estranha. Qual dessas duas vence o duelo? Já já tem o resultado, participe, boa sorte!
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0: Agora falta um minuto para sete. Bom dia, é hora do resultado.
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0: 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Muita gente participando, todo mundo quer ganhar, né? Tá valendo um par de convites pista premium. Super show do Tiaguinho. Vai ser o show bem black. Vai ser dia 19 de setembro, a partir das 8 horas da noite, no Santos Convention Center, na Ponta da Praia. A abertura do show será com o cantor Suel. Então serão dois showzaços, né? Dois showzaços na mesma noite. Dois shows incríveis. Abrindo o show, Suel. Na sequência, Tiaguinho. Bom demais, né? Dia 19 de setembro, a partir das 8 horas da noite. Promoção exclusiva da nossa Tri FM, a Rádio Mais TH do Brasil e a lista VIP. E quem está com o nome na lista VIP vai com a gente é o Otávio. Otávio Rodrigues Rufino.
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0: Parabéns, Otávio Rodrigues Rufino. Otávio, seu nome tá na lista VIP. Então, dia 19 de setembro, você vai direto lá pro Santos Convention Center na Ponta da Praia. Na bilheteria, fala que seu nome tá na lista da Tri, apresenta seu documento e você e sua dupla vão pra pista premium pra curtir os shows do Suel e do Tiaguinho, tá bom? Parabéns, Otávio. Obrigado a todos que participaram. Lembrando que ingressos estão à venda pelo site icones.com.br. Agora, 7 horas em ponto, é a música vencedora que você vai ouvir agora.
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0: Venceu a número 1.
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6: Fica mais ou menos assim, ó.

0: FM, bom dia! Tá na trita na melhor, agora 7:04. Depois do intervalo eu volto com a manhãzaça. Até já!
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2: Ao vivo e em cores para o Brasil e o mundo. Bom dia, 7:10, tudo bem por aí, tudo certinho? Obrigado pelo seu carinho, pela sua companhia, vamos juntos ao vivo até as 9. Hoje é sexta-feira, 21 de agosto de 2026.
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2: aqui na Tri, vem aí mais um super fim de semana, que seja o melhor pra você, viu? Que se você for trabalhar, que dê tudo certo, muito sucesso pra você no seu trabalho. Se você for descansar, que você relaxe bastante e fique pronto pra próxima semana. E que dê tudo certo pra você aí, viu? Obrigado pelo seu carinho, pela sua audiência. Tá começando a Manhãzaça, aquela programação gostosa feita só pra você, pelo nosso programador Edilson Júnior, o Didi. Daqui a pouquinho, informações do trânsito, das balsas, previsão do tempo com a Ariane Rocha. Será que chove hoje? Esse noroeste, essa ventania aí, hein? Será que chove? Vamos saber com ela daqui a pouquinho. Fica ligado, fica comigo, fica na Tri, porque tá na Tri, tá na melhor.
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2: Bom dia, 7:11.

0: 3FM, bom dia, 7:16.
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0: 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Esse aí é o Rodriguinho com a Sara Dessa. Não tem hora nem lugar, regravando um tremendo sucesso do Rodriguinho. Ele que é sucesso sempre, né? E se é sucesso, toca na Tri. 7:26. Um ótimo dia pra você, obrigado pelo seu carinho, pela sua companhia. 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
8: Bom dia, 7 horas 32 minutos. Ariane Rocha, bom dia e o trânsito.
9: Bom dia, Roque. Bom dia pro vinte da Tri. Olha, o trânsito tá tranquilo agora para quem tá saindo de Praia Grande, deu um crack aqui no meu computador. Me perdi, mas vamos lá, ó. Atualizando aqui, o motorista que sai de Praia Grande no sentido São Vicente agora encontra o trânsito tranquilo, viu? Sem grandes problemas, tráfego fluindo bem ao longo da Via Expressa Sul. Ali na Guilhermina, no comecinho da Via Expressa, próximo ao Palácio das Artes, que o trânsito dá uma travada e o motorista reduz a velocidade. A Avenida da Praia tem o trânsito carregado ali pelo Itararé, depois disso melhora e vai bem até Santos. A entrada da cidade nas quatro pistas, Nossa Senhora de Fátima, também com o trânsito bom. Nas estradas, o sistema Anchieta Imigrantes, com lentidão na chegada a São Paulo pela Imigrantes, do quilômetro 14 até o 12, na Anchieta, do 12 ao 10.
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8: E as balsas, hein, Ariane?
9: Tranquilas também. Observa um movimento mais intenso do lado de Guarujá, mas o tempo de espera informado é de 15 minutos. Tem fila. Imagino que esse tempo seja um pouquinho maior. Do lado de Santos, bem tranquilo, o tempo de espera é de 15 minutos.
8: Muito bem.
9: Já eu volto pra falar como fica o tempo pro final de semana. Tá na Tri, tá na melhor.
8: Será que chove?
9: Conto já.

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0: Uma informação sobre a pessoa jurídica que hoje é uma discussão nos tribunais. Porém, o que é importante se você é pessoa jurídica? Estar com seus recolhimentos previdenciários em dia. Por quê? Porque você vai ter direito a um auxílio-acidente, a uma aposentadoria. Então, isso é fundamental para a pessoa jurídica.
1: Esse é o alerta da advogada doutora Thelma Rodrigues. Informe-se sobre seus direitos trabalhistas.
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12: Bom dia, na Tri, agora faltam 9 para as 8.

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0: 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Bom dia, 8 horas em ponto agora. 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Agora 8 horas e 1 minuto, vamos pro intervalo? Já já eu volto com o Ariane Rocha falando sobre a previsão do tempo. Será que chove ou não?
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8: Na Tri, agora 8 horas e 3 minutos, Ariane Rocha. E o tempo pra hoje, fim de semana, hein?
9: Amanheceu fechado, né, Roque?
8: É, demais.
9: É, ontem a gente já teve uma queda nas temperaturas, né? A gente já sentiu, né, de quarta pra quinta. Quarta fez aquele calorão.
8: Sim.
9: Mas essa queda já estava prevista, né? Hoje o dia começou mais fechado, muitas nuvens aqui na Baixada Santista. E o céu deve continuar encoberto durante boa parte do dia. A máxima não ultrapassa os 24 graus nesse momento aqui no centro de Santos, marcando já 23 graus. A mínima para essa madrugada é de 18 graus. Para hoje não há previsão de chuva, viu? Hoje o tempo deve ficar nublado. Se tiver chuva, é bem leve e passageira em pontos isolados. Amanhã o tempo fica ainda mais instável, com muitas nuvens, mais frio, os termômetros variam entre 17 e 21 graus, com previsão de chuva aí em alguns momentos do dia, principalmente aí pela manhã. Já no domingo, o tempo melhora um pouco. O dia começa com bastante nebulosidade, mas o sol pode aparecer entre a manhã e a tarde. A mínima cai para 16 graus e a máxima não ultrapassa os 21 graus.
8: Tudo bem.
9: Daqui a pouquinho eu volto com outras notícias. Tá na Tri, tá na melhor.
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2: Ao vivo e em cores para o Brasil e o mundo. Bom dia para você ouvindo a nossa Tri FM. Obrigado pelo seu carinho e pela sua companhia. Vamos juntos ao vivo até as 9 horas da manhã nesta sexta-feira. Hoje é dia 21 de agosto de 2026. Que o seu dia seja lindo, que a sua sexta-feira seja maravilhosa e que venha um fim de semana incrível para você, viu? Se você vai folgar, relaxa bastante, descansa no fim de semana. Se você vai trabalhar, bom trabalho para você, que tudo seja feito com muito sucesso, muito carinho e que venha só as coisas melhores pra você, tá bom? E obrigado por estar ouvindo a nossa Tri FM. Agora são 8 horas 6 minutos, por aqui continua
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0: pronto. Valeu!
1: Tri, FM tá na trita, na melhor. Bom dia, 8h22. Depois do intervalo eu volto com mais sucessos. Fica aí.
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0: Você sabe o que é escala 6x1? 6 dias de trabalho e um dia de descanso, evidentemente. 44 horas semanais trabalhadas. E o que está sendo estudado? 40 horas trabalhadas, que seriam 5 dias de trabalho e 2 de descanso. Qual é a sua opinião?
1: 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Informe-se sobre seus direitos trabalhistas.
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12: Tri FM agora 8h28.
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12: Aline Rocha, é com você.
14: Olha, Roque, a polícia encontrou R$774 escondidos dentro de uma air fryer durante uma operação contra o tráfico de drogas em Juquiá, no Vale do Ribeira. Duas mulheres de 32 e 51 anos foram presas em flagrante. No imóvel, os agentes também apreenderam 8 munições calibre 28, celulares e materiais relacionados ao tráfico. A casa já vinha sendo monitorada pela Polícia Civil havia semanas. E olha que boa notícia, o Rock. O prefeito de Santos, Rogério Santos, reassume o cargo nesta sexta-feira, depois de 3 meses afastado para tratar um câncer na região do pescoço. Durante o tratamento, Rogério passou por cirurgia, 5 sessões de quimioterapia e 33 de radioterapia. A vice-prefeita Audrey Cleis comandou a prefeitura durante o afastamento. Hoje pela manhã, daqui a pouquinho, o Rogério se reúne com o secretariado e depois faz um pronunciamento à imprensa. Daqui a pouquinho eu volto com outras notícias. Tá na Tri, tá na melhor.
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12: É, já estamos de volta.
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12: Bom dia, tô na Tri, tô na melhor.
13: O sucesso do Panda, eu te seguro.
15: Eu...

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0: Country, FM da Latrita na melhor, ela é Glória Groove com o Chá. Faltam 17 para as 9, depois do intervalo eu volto. 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
8: Muito bem, agora faltam 12 minutos para as 9 horas da manhã aqui na Tri FM. Ariane Rocha, o trânsito agora, hein?
9: Travado na entrada de Santos, nas quatro pistas, ali na Avenida Martins Fontes, para quem sai da Nossa Senhora de Fátima e da Via Anchieta. A subida pelo Morro da Nova Sintra também tem lentidão ali na Francisco Ferreira Canto, até o acesso à Caneleira. Na Avenida da Praia, o motorista também encontra dificuldade na linha amarela, bastante lentidão, desde o bairro Vila Valença até o acesso à praia. Presidente Wilson também com o trânsito bem complicado. Saída de Praia Grande para São Vicente, o motorista que segue pela Via Expressa Sul não encontra dificuldade, trânsito bom. Tem um pouco de movimento intenso na ponte do Mar Pequeno.
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8: E as balsas de milhões, hein?
9: Complicou, não falei que do lado de Guarujá tava ruim? Agora com uma hora de espera. Do lado de Santos, 20 minutos de espera, 8 embarcações estão operando agora. Daqui a pouquinho eu volto com outras notícias. 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
8: Até já.

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1: E essa música eu dedico pra você também. E eu dedico pra você que todo dia levanta cedo pra ir atrás do seu sonho, pra correr atrás. 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

Maravilha, Marília Mendonça Leão, fechando a minha participação na programação de hoje. E agora é a hora do sorteio. Muita gente participando, todo mundo quer ganhar esse vale combustível no valor de R$100, né? Pô, ajuda pra caramba, fala aí. R$100 de etanol ou de gasolina, você escolhe qual combustível quer colocar no seu carro ou na sua moto aí, né? É um vale combustível no valor de R$100, mais um par de convites de cinema do Cine System, lá do Litoral Plaza Shopping, na Praia Grande, para ver o filme que você quiser, que estiver sendo exibido lá. E tem um prazo, não precisa ser agora, não precisa ser amanhã, você tem um prazo para curtir esse cinema aí com esses convites. Isso é legal pra caramba. Então, hoje, quem ganhou o vale combustível no valor de R$100, mais um par de convites de cinema do Cine System, foi a Juliana Machado Freitas.

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1: Parabéns, Juliana Machado Freitas! Juliana, você tem 2 dias úteis para passar aqui na Tri FM, aqui na João Pessoa 350, no centro de Santos, das 2 da tarde até as 3h30, com seu documento de identidade para pegar aí seus presentes, tá bom? Parabéns, Juliana. Obrigado a todos que participaram e eu tô indo embora. Vem aí o Rick com a Elaine trazendo para você o contato. Ah, a Elaine não vem, não. Tá de férias já? É? Muito bem, que bom, né? Que bom. Então vem aí o Rick trazendo para você o Conta Mais. Obrigado pelo seu carinho, obrigado pela sua companhia. Eu sou o Roque Vieira, tô indo embora e volto no domingo, 12h, aqui na programação mais gostosa de todo o litoral. Você tem uma ótima sexta-feira, viu? Beijos e abraços. Tchau, gente!

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0: e tem muito mais. Já pensou você no show dele? Essa aqui é uma versão acústica do sucesso do Exalta Samba lá da década de 2010, mais ou menos. Tá vendo aquela lua no acústico da Tri? É, foi um show especial que ele fez só pra gente, aqui na Tri FM, a rádio mais TH do Brasil. Então, se você tá afinzaço de ir nesse show, é hora de participar aqui comigo daqui a pouquinho, eu sozinho junto com você. Porque a Nani tá de férias, então a gente vai fazer a resenha, vai ter convite pro show do Thiaguinho, que é especial, que é maravilhoso. Nós vamos falar dos artistas. Lembra da Bárbara Reck, né? A ex-BBB? Então tem notícia aí, não foi muito boa não, hein? Xuxa e Juno. Xuxa e Juno também. Falando do cachorrinho Theo, que eles perderam, como fosse um filho mesmo. E o cachorrinho é um filho pra gente, né? É fogo, né? O cachorro, o gato. E a Débora Seco, que apareceu aí com uma bolsa aí de luxo. Custa um valor de um carro. Olha, um carro caro, hein? Daqui a pouco a gente fala sobre isso. Quer ir no show do TH? Fica aí ligadinho comigo, Rick na Tri, que não conta mais.
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0: Tri, agora 9 horas 23 minutos. Pra quem não ouviu, atenção, atenção. A gente vai sortear aqui na Tri pra você convites pra você ir dia 19 num show, num evento imperdível. Tiaguinho! Abertura do Cantor Suel, dia 19 de setembro, às 20 horas, às 8 da noite, lá no Santos Convention Center, numa promoção exclusivíssima da Tri FM, a rádio mais TH do Brasil. Tinha que ser com a Tri, não tem jeito, né? Depois do acústico que ele gravou, a gente curte aqui as versões gravadas dentro do complexo de A Tribuna aqui, no centro de Santos. Foi um show intimista, acústico, só para alguns ouvintes foram sorteados, comemorando os 45 anos da rádio. E aí, claro, promessa feita, promessa cumprida, Thiaguinho disse que voltaria aqui esse ano ainda para fazer um show, e tá aí. Vai ser dia 19 de agosto. Ah, tem tempo, Rick. Olha, a gente tá avisando. Vai tentando aqui, hoje, agora, vou colocar aqui a resenha, valendo um par de convites, lista VIP, né? Que é aquele setor premium, onde tem banheiro separado, você fica mais perto do palco, é top demais. Mas também, pensa já em garantir. 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Thiaguinho com a Tri abertura do Suel. Bom, falei e agora chegou o momento de você participar aqui e responder uma coisa, né? Hoje não é TBT, mas vai ser o TBT de sexta. Tem até essa hashtag no Instagram, TBT de sexta. Sexta-feira é um dia mais, o pessoal tá desacelerando, né? Tá tudo bem, tá o final da semana, cansado. Vamos pensar em coisas legais? Vamos lembrar da infância? Eu quero que você faça o seguinte, valendo o show do Thiaguinho, mande áudio no nosso WhatsApp 13-3219-1055 e diga, pelo menos um nome, vai, um nome de uma coisa que tinha na sua infância e hoje não existe mais. Pode ser qualquer coisa. Pode ser um programa de TV, um programa de rádio. Pode ser um artista, pode ser um brinquedo, pode ser uma brincadeira, qualquer coisa. Diga o nome de uma coisa que tinha na sua infância, que você amava e hoje não existe mais. Valendo o show do TH do Thiaguinho, 13-3219-1055.
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10: Agora 9:31. Aumente o volume. Tá chegando Gustavo Lima. Pode aumentar o volume aí, vai. 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

0: Henrique e Juliano, seja ex.
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0: FM tá na trita da melhor, Maiara e Maraíza, 10%. O que que tinha na sua infância que não tem mais e te deixa muita saudade? Vamos lembrar no final finalzinho da semana, hoje sexta-feira, valendo um par de convites para o Tiaguinho pelo 13-3219-1055.
1: E é isso aí, família, tá na trita, na melhor. Bom, uma coisa que eu sinto muita falta que não tem mais é a saudosa TV Globinho.
0: TV Globinho.
1: Viajei quando era pequeno.
0: Sim.
1: Chegar da escola e assistir aquele desenho maneiro
0: show,
1: na TV Globinho.
0: Show.
1: E hoje em dia faz muita falta aí pra gente.
0: Lembrou
1: é isso
0: bem.
1: Aí, eu quero garantir aqueles ingressos do show do Tiaguinho, hein?
0: Ah, tá concorrendo. Deixa o nome completo por extenso aí. Tô vendo que você não deixou o nome, hein?
2: Bom dia, pessoal da
0: Bom
2: tia,
0: dia.
2: Aqui é a Verônica do Zona Noroeste.
0: Fala, Verônica.
2: Da minha infância é que na época, quando eu era criança, passava um carro trocando um pintinho colorido por garrafa velha.
0: Ah, é?
2: Por Telecena. Gente, a gente ficava louco quando esse carro passava.
0: Eu não lembro, não.
2: A gente ia no armário da avó e roubava as Telecena dela pra trocar com o pintinho. Era uma alegria
0: tá brincando.
2: Só. Hoje em dia não tem mais essas coisas, né?
0: Sério?
2: Tá na trita, na melhor.
0: Eu não lembro disso,
2: saudade
0: não.
2: Da minha infância. Da minha avózinha que já se foi.
0: Que legal. Oh, meu Deus.
3: Bom dia, amigo Rick.
0: Fala, Felipe!
3: Como é que você tá, meu amigo? Ah, a Nani tá de férias, agora tá só aproveitando, amigo. Ela vai pra Disneylândia.
0: Vai.
3: Quem pode, pode. É, amigo Rick, o que me lembra que eu mais amava quando eu, na minha infância, amigo? Ah, hoje não, a gente não vê mais isso, amigo.
0: O que que é?
3: É muito raro ver isso. Pipi da pipa na época de pipa. Jogar bolinha de gude, amigo. Ah,
0: fiz muito.
3: Jogar taco. Futebol de rua.
0: Rolemã, carrinho.
3: Isso
0: rolemã.
3: Não tem mais hoje,
0: não,
3: amigo.
0: Não vai voltar. Não, não volta. Não tem
3: saudade dessa época. Amigo.
0: Demais, demais.
3: Tá na tri, tá na melhor.
0: Valeu, Felipe Galvão. E você que tá ouvindo, quer ir no show do Tiaguinho? Manda um áudio aí falando como as pessoas estão mandando. O que é que tinha na sua infância... Aquilo que marcou pra você, o nome de uma coisa, pode ser brincadeira, pode ser filme, pode ser programa de rádio, de TV, doce, qualquer coisa que não existe mais hoje.
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7: Tri FM, agora 9 para as 10. Você que tá mandando a sua mensagem para participar, ganhar os convites pro show do Thiaguinho com a Tri FM, não manda áudio longo demais. Tem áudio aqui de 1 minuto, 2 minutos. Aí não dá, gente.
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7: Bora!
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3: 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E chegando o sucesso de Gustavo Mioto na Tri. Você tá mandando mensagem? O que era aquilo que tinha na sua infância, que não tem mais, que você amava fazer, comer, beber, qualquer coisa?
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0: Olha, gente, presta atenção no que eu vou dizer. A gente tá aqui na Tri recebendo muitos áudios, mas os áudios estão vindo com 2 minutos, 3 minutos. Então, até 40, 50 segundos pra você mandar o que que tinha na sua infância que você sente muita saudade. Falando em saudade, o Juno e a Xuxa, né, o casal, né, o Juno, aquele músico, e já fez de tudo na vida, é um cara muito capacitado, talentoso, tá com a Xuxa já faz tempo. Eles usaram a rede social pra se despedir do Telzinho, gente, o cachorrinho que ele tinha com a Xuxa. Ele é ator, inclusive, né? O Juno é ator também, tava aqui lembrando. O Juno é ator e cantor. E ele chamou o Yorkshire de seu companheirinho, de seu grude. Diz que encheu a vida da família, de amor, felicidade. Então foi bem bacana, mais ou menos que eu lembro que eu vi. Recebeu mensagem de Angélica, Luciano Huck, Carolina Dickmann, todos os famosos, Simoni. E eles são conhecidos, os dois, Xuxa e Juno, porque eles têm uma relação muito próxima com animais. Muito. Né, tem a Doralice, que é outra Yorkshire muito conhecida pelos fãs. O pessoal na internet compartilha muito. Então, esse assunto tá viralizado na internet, né? Tá muito viralizado, tá? Tá demais. E a Débora Seco, hein, gente? A Débora Seco tá ostentando uma bolsa que custa o valor de um carro. Vocês não vão acreditar. Quando mandaram esse briefing aqui pra mim, que eu não tava sabendo disso não. Achei que era uma bolsa de 50 mil reais, que é um absurdo de preço. Não interessa que a pessoa pode pagar. Sempre tem alguém que vai mandar mensagem assim: ah, Rick, mas tu acha que ela tá preocupada? Ela pode pagar. Claro que pode. Mas será que deve? Gente, uma bolsa custar o que custa essa bolsa que eu vou te falar agora, da Débora Seco, é um ultraje num planeta que a gente vive com tanta miséria. Compra uma bolsa de 2 contos, que tá bom já, que é muito, e doa esse dinheiro, pelo amor de Deus, vai guardar as coisas do mesmo jeito. Ah, não, mas tem que aparecer, porque tem um nome ali na bolsa, aí vai aparecer na roda da High Society, como diria a Rita Lee, vai aparecer lá, olha, ela tem uma bolsa de 200 contos. Gente, 188 mil reais. É isso. Pra você ter uma ideia, custa mais caro que um Corolla. Zero. E é a mesma coisa que aquele BYD Dolphin Plus, sabe? Esse carrão maravilhoso. Ou seja, vai depender da escolha, dá pra trocar a bolsa por um SUV. Não sei se bolsa desvaloriza, caso o carro desvaloriza, né? A bolsa não deve desvalorizar, não, gente. Ó.
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0: Vamos sorrir com um sorriso.

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1: Uma informação sobre a pessoa jurídica que hoje é uma discussão nos tribunais. Porém, o que é importante se você é pessoa jurídica? Estar com seus recolhimentos previdenciários em dia. Por quê? Porque você vai ter direito a um auxílio-acidente, a uma aposentadoria. Então, isso é fundamental para a pessoa jurídica.
2: Esse é o alerta da advogada doutora Thelma Rodrigues. Informe-se sobre seus direitos trabalhistas.
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0: de agosto de 2026, contando com a sua presença, participando daqui a pouco mais áudios, valendo um par de convites para o show do Thiaguinho, abertura de Suel, dia 19 de setembro, às 8 da noite, lá no Santos Convention Center. 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

0: Tri FM tá na Tri, tá na melhor, agora 10 horas 27 minutos. A Ariane tá aqui chegando no estúdio. Quando ela chega no estúdio, ou é pra fazer uma brincadeira, fazer alguma gravação, que ela faz as gravações aqui do conteúdo da Tri, ou pra dar alguma notícia importante, Ari.
1: Pois é, Rick, bom dia pra você, pro ouvinte da Tri. Olha, a gente tá recebendo muitas mensagens aqui de ouvintes que estão parados no trânsito no centro de Santos.
0: Uhum,
1: a gente tá confirmando a informação aqui com a CT, aguardando aqui a confirmação oficial, mas as primeiras informações se dão conta de que um poste teria caído e interditado a pista central ali da Avenida Martins Fontes, pra quem vai no sentido centro de Santos.
0: Mas foi uma colisão?
1: Então, estamos agora aguardando essa confirmação e os detalhes da CET. Mas de qualquer forma, a gente está aqui para orientar nosso ouvinte que o trânsito está completamente congestionado na entrada de Santos, já afetando o último quilômetro da Via Anchieta, quilômetro 65, e também a Nossa Senhora de Fátima.
0: Antes daquele elevado ali, né?
1: Exatamente, para quem vem da Zona Noroeste também. Então, trânsito travado por ali, tá andando, só que bem devagar, pista central interditada nesse momento.
0: Então, você falando e estão chegando mensagens, ó. É verdade.
1: Então,
0: né?
1: Se você puder evite agora, uma alternativa ao Morro da Nova Sintra, que tem o trânsito livre agora, para você que tá saindo da Zona Noroeste de Santos, e até você que tá pretendendo fazer esse trajeto, dá tempo de mudar. Então, neste momento, não vale a pena pegar a entrada de Santos. Repetindo, um poste teria caído ali na pista central da Avenida Martins Fontes, trânsito completamente congestionado para quem vem de Cubatão e também da Zona Noroeste de Santos. A CET confirmando essa informação, nós trazemos aqui pro nosso ouvinte.
0: Bom. Obrigado, Ari.
1: Valeu,
0: assim
1: Riquinho.
0: Já ajuda quem tá aí indo pra lá. Obrigado, valeu.
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0: E olha, a gente tem mais áudios aqui que estão perguntando, que estão respondendo a pergunta. Diga o nome de uma coisa que tinha na sua infância e hoje não tem mais, não existe mais. Pode ser qualquer coisa, um hábito que você tinha, um doce, um salgado. Qualquer coisa que te traga uma experiência interna, um sentimento, às vezes um cheiro, qualquer coisa. Tem de tudo aqui nas mensagens, gente. Vamos ouvir.
3: Dia FM, aqui é o Alexandre Duarte,
0: fala, Ale. Vila
3: Mirim, Praia Grande. Sobre a enquete de hoje,
0: o
3: que eu sinto saudade da minha infância é os desenhos. Corrida Maluca.
0: Nossa.
3: Caverna do Dragão.
0: Digue Vigarista.
3: Speed Race,
0: muito bem.
3: Família Buscapé.
0: Lembro.
3: Nossa. Que era saudade. Muito bom.
0: Era muito bom, é verdade. Cara, isso não tem mais. E a molecadinha não vai saber, né?
4: Fala, galera da Tri, Moisés, motorista de aplicativo.
0: Oi, Moisés.
4: Cara, saudade da minha infância, muita coisa.
0: Uhum.
4: Quitanda. Você ia comprar bolinha de gude.
0: Putz, cara, era
4: bolinha
0: quitanda.
4: De gude, jogava taco, esconde-esconde, aquela Nossa. Rua cheia de molecada.
0: Molecada.
4: Jogava bola contra o time da rua de trás.
0: Sim.
4: Meu, é muita história.
0: É muito história. Top, é muito.
4: Sabe,
0: era muito
4: hoje
0: bom.
4: Hoje a molecada não teve esse privilégio, ter essa oportunidade, né?
0: Sim, verdade.
4: Mas é isso, tamo junto.
0: Tamo junto, valeu, Moisés.
5: Oi, aqui é a Landa, enfermeira de um residencial de idoso.
0: Oi, Landa.
5: E aí, uma das idosas aqui vai falar o que tinha na infância dela,
0: tá.
5: Que hoje em dia
0: legal.
5: Não tem mais tanto.
0: Legal.
6: Oi. Tinha muito pé de boa noite que a minha mãe plantava, uma flor cheirosa que eu não vejo nunca mais. Eu tinha apenas 9 anos.
0: Uma branca, uma
5: e
0: flor branca.
6: Hoje estou com 92.
0: Ah, oh, que maravilha, querida. Obrigado, Landa. Você deu esse presente pra gente. Mas ela não é dama da noite? Eu conheci dama da noite. Ela falou o quê mesmo aqui? Deixa eu ver aqui.
6: Oi. Tinha muito pé de boa noite que a minha mãe plantava.
0: Boa noite. Bom, eu não conheço. Eu conheço dama da noite. Será que não é dama da noite? Vê com ela aí, Landa. Continua.

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0: 13 3219 1055. O que tinha na sua infância que não tem mais hoje?
1: Bom dia, Pri. Nossa, Gini, adorava beber Gini. Quem não lembra da boa e velha Gini? Uma delícia, né? Aí outro dia meu filho tirou uma foto, meu filho hoje mora no interior, tirou uma foto e mandou: mãe, a tia falou pra eu mandar pra você que você ia lembrar disso. Eu falei assim: não só lembrei, como tomei muito na minha infância. Era meu refrigerante preferido.
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0: Cria FM tá na tri, tá na melhor. Lua Santana te esperando, gente. É, notícias às vezes não são tão boas, né? Falei no começo do programa, a Bárbara Reck, a ex-BBB, compartilhou um momento difícil. Ela acabou perdendo a gravidez, estava grávida, chamado perda gestacional, né? Ela mostrou aí registros quando descobriu a gravidez, contou a novidade pro meu xará, o Rick, né? O Rick Maia. Mas aí disse que a felicidade não durou muito. Que coisa, é, quem passa por isso sabe, né? Mas tem que ter fé em Deus, né? Tudo Deus tá no comando, gente, né? De repente era pra acontecer desse jeito, é uma experiência que eles tinham que passar, não é? Porque assim, Deus não erra, não é verdade? Se você tá passando por algo parecido, Deus não errou. Então, se isso aconteceu, foi a vontade de Deus. Continuamos com a fé em Deus, assim como todos os problemas da vida, né? Porque o que acontece? Às vezes a pessoa, e eu passei por muitas e poucas e boas na vida, posso falar isso aí pra você. Às vezes acontece um problema, uma coisa grave como essa aí, triste. E aí tem gente que fala assim, ah, Deus esqueceu de mim. Ah, Deus é mal comigo. Mas a gente não tem esse poder de mudar Deus não, gente. Que nariz empinado é esse? Acorda pra vida. Acorda pra vida. A gente não tem esse poder. Deus continua o mesmo. Pleno, bondoso, generoso, justo. Então se aconteceu aquilo, gente, bola pra frente. Continua. É uma prova. É uma prova. E o que acontece? Igual na escola. Na hora da prova, o professor fica em silêncio. Você não vê o professor falando na sala de aula. Ele fica quieto. Ele quer ver o que tu aprendeu, o que você estudou. Então não adianta ir na igreja, ir no centro, ir na sinagoga, ir em qualquer lugar, se a gente não seguir o que a gente está estudando. Seja qual for a tua religião. Bora continuar com fé? Bora lá?
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0: O Amor Não Tem Culpa e A Lua e Eu. Até arrepia, a levada do Dodô é demais, gente. O que é que tinha na sua infância e que hoje não tem mais?
1: Bom dia, Tri. Aqui é o Ricardo de Oliveira Jacó.
0: Fala
1: tinha
0: aí.
1: Na infância que não tem mais. Muita gente vai lembrar do nosso Play Center.
0: Play Center?
1: Rapaz, era top demais ir pra lá, hein?
0: Era.
1: Cê é doido. É. Lá era chique demais.
0: Era chique.
1: Top.
0: Top, Play Center era sensacional.
2: Bom dia.
0: Bom dia.
2: Aqui é a Diva das Entregas, Cidinha.
0: Cidinha.
2: O que me lembra que faz que um monte de saudade da minha infância, quando eu brincava com meus pais levavam a gente pra praia, parquinho.
0: Oh,
2: isso é uma coisa que sempre está na minha mente.
0: Sim.
2: Estar com meus pais.
0: Que bom, né?
2: Que hoje eles são do lado de Deus.
0: Amém, que estão ao lado de Deus, estão bem.
3: Bom dia, Tri.
0: Motorista
3: de aplicativo.
0: Diga.
3: Tinha na minha infância, que é difícil de achar hoje. É um doce chamado teta de nega.
0: É uma delícia. Não, peraí, para ele aí, para.
3: Peraí.
0: Ué, mas teta de nega tem ainda, não é difícil achar. É o tipo Dan Top, não é isso? Vocês me ajudem aí. Deixa eu voltar se ele falou direitinho. Peraí, vamos voltar aqui.
3: Tinha na minha infância, que é difícil de achar hoje. É um doce chamado teta de nega.
0: Pois é.
3: É uma delícia, maravilha.
0: Mas tem ainda.
3: Comia muito. É uma delícia, é um docinho de chocolate fora e um cremezinho por dentro.
0: Branco por dentro.
3: É uma delícia.
0: Isso aí.
3: Mas faz tempo que eu não acho por aqui.
0: Ah, mas Dan Top na cabeça, irmão. Vai que tu acha.
4: Fala, Tri, aqui é o Wesley, motorista de aplicativo
0: Wesley.
4: De Praia Grande. E o que eu tenho saudade da minha infância é quando a gente saía da escola e corria pra casa pra assistir os desenhos. Eu só sentava lá com...
0: Que beleza.
4: Com um pacote de salgadinho,
0: que
4: com a bolacha.
0: Bolacha.
4: E só se preocupava em assistir desenho. Não tinha preocupação com dívida, com conta nenhuma.
0: Era aquela bolacha de leite, lembra? São Luís. Eu comia aquele pacote inteiro vendo desenho, rapaz.
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7: Oi, Rick, bom dia. É Letícia, motorista de aplicativo da Praia Grande. Olha, tinha uma coisa que eu adorava quando eu era criança, que era o Pogobol. É um brinquedo. Você colocava os dois pés, né, e subia, ele tinha meio que uma bola em cima e embaixo, você pulava, ia pulando pros lugares. Era muito legal, era muito divertido.
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0: Agora 11 horas mais 12 minutos, até as 2 da tarde. É o Rick com você aqui na Tri FM nessa sexta-feira, 21 de agosto. Gente, tá começando uma ventania aqui no centro de Santos. Eu tô olhando pelo aquário aqui, então o tempo tá mudando. Tá mudando, venta melhora, realmente a meteorologia acertou, realmente vai virar o tempo hoje, se preparem.
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0: 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Agora 11h22. Henrique e Juliano, agora na Tri.
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0: A maior saudade, Tri FM, tá na Tri, tá na melhor. Você tem a saudade do quê da sua infância que não tem mais hoje? Nós estamos falando sobre isso aqui pelo 13-3219-1055.
1: Alô, Tri, bom dia.
0: Bom dia.
1: Kelly Martins, da Vila Tupi, Praia Grande.
0: Tudo bem?
1: O que hoje não encontra mais na minha infância antigamente é os bailinhos de garagem.
0: Baile de garagem.
1: Era uma delícia a gente curtir. Aquilo era curtição, aquilo era viver a vida, porque hoje ninguém sabe o que é isso, né? Beijo, tá na Tri, tá na melhor.
0: Valeu, querida.
2: Oi, bom dia.
0: Bom dia.
2: Rafael aqui, falando aqui de Peruíbe agora, trabalhando um pouquinho, né?
0: Trabalhando.
2: Uma coisa que eu sinto saudade da minha infância é do Papai Noel. Coelhinho da Páscoa.
0: Papai Noel, pode crer.
2: Eu ganhar esse convite aí do Tiaguinho, hein?
0: Tá, boa sorte.
3: Bom dia, Rick.
0: Bom dia.
3: Que hoje a nossa amiga não está, mas a gente está aqui com você.
0: Obrigado.
3: Tá bom?
0: Obrigado.
3: E sobre a enquete de hoje, eu acho que eu sinto falta é dos amigos. Sabe, aquela coisa de brincar, aquelas brincadeiras.
0: A turma,
3: a gente tinha, né? Que hoje não, não tem mais. Os amigos que a gente fez na infância, a maioria não existe mais. Todo mundo tomou seu rumo.
0: Cada um vai
3: e a gente se perdeu.
0: Sim,
3: então, bem lembrado. O que eu sinto falta é isso. É a essência da dos
0: bem
3: amigos,
0: lembrado,
3: sabe?
0: Bem lembrado.
3: De infância, que
0: muito
3: não tem
0: legal,
3: mais.
0: Muito
3: né?
0: Legal, é verdade.
3: Eu sou Rafael de São Vicente, tá na trilha, tá na melhor.
0: Valeu, Rafa!
4: Bom dia, pessoal da tribuna.
0: Bom dia.
4: Que é Max da Praia Grande.
0: Fala, Max.
4: O que tinha antes, que não tem mais, era jogar ping-pong na rua. Chegava em casa, colocava um madeirite,
0: jogava
4: na porta, ficava ali até meia-noite, uma hora da manhã.
0: Eu não era muito bom, mas jogava.
4: Sem roubo, sem nada.
0: Sem roubos, é.
4: Aí brincava de família, quem ficava ali reinava.
0: Puxa.
4: Na tinta era melhor.
0: Era legal, irmão.
5: Oi, Tri, bom dia. Aqui é a Fabiana do Tancredo Neves.
0: Fabi.
5: São Vicente.
0: E aí?
5: O que marcou a minha infância que não existe mais hoje, Tri, é o cochilinho da tarde.
0: Ah!
5: Minha tia botava todo mundo pra dormir o cochilinho da tarde.
0: Hoje?
5: Ai, meu Deus do céu.
0: Ai, ai. Verdade, meu. Quem que pode hoje, né?
5: Hoje em dia não tem mais isso, porque
0: não
5: a gente trabalha. Beijo, Tri.
0: E olha, pra falar nisso, daqui a pouco começa a tarde de sexta. Uma ótima tarde pra você trabalhando.
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1: Agora 11:32. Chegando Marcos e Belucci.

0: Trita na melhor, agora 11h46, a gente tá aqui com as últimas participações, as últimas mensagens, o que que tinha na sua infância que não tem mais e que você tem muita vontade de ter de novo. Aquele par de convites pro Thiaguinho, tá valendo!
1: Bom dia, Rick.
0: Bom dia.
1: O que tinha na minha infância que não tem mais era uma caixinha do Looney Tunes de chocolate, eu adorava esse chocolate.
0: Não lembro, mas não é da minha época.
1: Não tem mais, né? Isso aí, tá na trita, na melhor.
0: É, fogo, né?
2: Oi, Tri,
0: bom dia.
2: Aqui é Tatiana Brito de Santos.
0: Tati!
2: O que me deixa com muita saudade é as bandas do carnaval.
0: Nossa,
2: que tinha,
0: é verdade.
2: Banda mole, segura no bag.
0: Uhum.
2: Era muito bom.
0: Banda Doroteia.
2: A gente se divertia demais.
0: Era legal.
2: Quero garantir aí meu ingresso do show do Thiaguinho, hein?
0: Tá concorrendo, mulher. Se liga.
3: Oi, Tri. Sou a enquete de hoje.
0: Sim.
3: Sou banda aqui de Peruíbe, mas moro em São Paulo.
0: Legal.
3: Curto muito a Tri.
0: Obrigado.
3: O que eu sinto muita falta é daquele refrigerante Grapete. Quem tomava repete. Maravilhoso. Beijo.
0: Adorei.
3: Pra vocês.
0: Ela lembra até do slogan, grapete. Quem toma repete. Muito bom, muito bom.
4: Bom dia, Rick. Aqui Oi. É Daiane, do Jardim com a Silva, Cubatão.
0: Oi, Dai.
4: Sobre a enquete, o que eu sinto saudade, assim, da minha infância, é quando eu chegava da escola, pegava um copo, colocava leite em pó, Nescau, um pouquinho de água, fazia aquela melequinha.
0: A meleca.
4: Ligava a Castelo Rá-Tim-Bum, apagava a luz assim, deixava o ambiente bem escurinho.
0: Né?
4: Ficava assistindo o meu desenho.
0: Né?
4: Nossa, que
0: bom,
4: saudade.
0: Demais.
4: Tempo bom, viu?
0: Demais.
4: Beijão.
0: Beijão, valeu.
5: Bom
0: Dai.
5: Dia, Tri.
0: Bom dia.
5: Sabe que eu sinto muita falta da nossa infância?
0: O quê?
5: Era o show da Xuxa. Como eu gostava de assistir o show da Xuxa.
0: É verdade, hein? Ó. Vamos matar a saudade aqui da Tri, ó. Quem sabe canta junto.
6: 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Brincar com você.
0: Nossa, gente. Puxando da memória, sexta-feira saudosa na Tri hoje, hein?
6: Gente apronta, é bom ser moleque. Enquanto puder.
0: Quem nunca?
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3: Tri FM agora 7 pro meio-dia. Tá chegando um grande sucesso, hein, ó. Pode aumentar o volume aí. Pericão e Ana Castela, na Tri.

0: passado, ele prometeu e cumpriu. Esse foi o acústico, esse show aí, ó. É o acústico da Tri, aqui no prédio da Tri. Ele prometeu, quem veio sabe, que ia fazer um show ainda esse ano. E tá fazendo dia 19 de setembro. E a Tri vai colocar você agora lá nesse show maravilhoso. Tá encerrando o programa, Conta Mais. Aqui comigo o Rick, a Nani tá de férias. Você me ajudou a fazer o programa. Muito obrigado. Então, de parabéns os ouvintes hoje na nossa enquete. O que que tinha na sua infância que não tem mais? Matamos muita saudade, muitas coisas aqui. Agora é hora de dizer quem vai curtir a pista premium e vai levar um acompanhante pro Thiaguinho, abertura do Cantor Suel, dia 19 de setembro, às 8 da noite, no Santos Convention Center, a Rádio Mais TH do Brasil te coloca nesse show maravilhoso. 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Mas vai tentando aqui, vai tentando aqui. Ó, vamos lá, já, ih, já tá saindo até a premiação aqui. Quem tá ganhando é a Maria Vitória Soares, agora sim. Aê, Maria! Maria Vitória, é só chegar lá no dia 19 de setembro, às 8 da noite, no Santos Convention Center, chega lá e fala, olha, eu ganhei pista premium, eu e o acompanhante, pra poder estar no show pela Tri. Aí eles vão pegar a lista, eles têm uma lista dos VIPs da Tri e você vai estar lá. Ó que legal. Show? Valeu, gente. Daqui a pouco eu tô voltando.
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1: 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Agora meio de 10.
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1: Tá na Tri! Tá na melhor! Você tá no carro agora? Tri. Já sabe, né? Já sabe! Já sabe o que o Rick tá falando! Se eu perguntei se você tá no carro, você pode estar no carro ou não? Mas se você tiver, olha aí, ponteiro, o pauzinho do ponteiro aí. Como é que tá o pauzinho? Tá caidinho? Tá caidinho o pauzinho do ponteiro da gasolina? Então agora é hora. Mesmo se tiver no meio, tiver cheio, ó, vale, hein? Vale 100 mango de combustível pra você e convites lá pro Cine System comigo, Rick, a sequência premiada. Pelo 13-3219-1055, a primeira é Danilo e Davi. Não mexe nas minhas gavetas. Bichote no meio do processo, a música 2. Música 3, Marília Mendonça, Segundo Amor da Sua Vida. Aí vem Felipe Araújo, Estranho de Novo. Turma do Pagode Menos é Mais, Investigador. Ei, qual que você acha que vai ganhar, hein?
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0: Marília Mendonça na atriz, segundo amor da sua vida, tá rolando a sequência que vai te dar o vale combustível de R$100 e convites de cinema, pichote no meio do processo e não mexe nas minhas gavetas, Danilo e Davi. Agora tem Felipe Araújo, Estranho de Novo e Turma do Pagode Menos é Mais, Investigador.
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0: sexta-feira, pessoal no osso, na gasolina. Todo mundo aqui participando com o Rick na tri. Tô feliz, viu? Ó, nosso WhatsApp bombou.
1: Ainda bem que eu não sou de ligar.
0: Não liga, investigador, hein? Tomando pagode menos é mais. Também teve Felipe Araújo estranho de novo. Segundo Amor da Sua Vida, Marília Mendonça. Pixote no meio do processo. Danilo e Davi, não mexe nas minhas gavetas. Já já o resultado.
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1: 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Tri FM agora meio-dia e meia.

0: tem o prêmio. Ih, calma, gente. Ó, agora chegou a hora. Chegou a hora, vou dizer quem tá ganhando o vale combustível tão cobiçado de R$100. Porque dá uma ajuda e tanto. A Tri tá te dando essa força de novo, hein? Vira e mexe, a gente coloca isso e faz sucesso. 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É o João Henrique Veloso. Aí, garoto! Ó, João, sortudo, hein? Hoje bombou aqui, hein, João? Vem buscar em 2 dias úteis, segunda ou terça-feira, na João Pessoa 350, Centro de Santos, das 14 às 15h30, hein?
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Grita na Melhor. Agora, Mumuzinho, aonde você tá me ouvindo aí? Já vou te mandar um alô aí. Manda aqui no WhatsApp.

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2: Vamos dar aquele alô especial aqui, deixa eu ver. Estou no Rondo Anel, quilômetro 75. Indo pra Guarulhos, o Márcio da Praia Grande. Vai com Deus, garoto. Vai com Deus, vai de boa. Elaine, tá no sítio do campo. Tô em casa fazendo almoço e um bolo de chocolate. Oh, que maravilha. Final de semana com um bolão desse, hein? Magda em Cubatão, obrigado, Magda. Beijão pra você. Karen, Danúbia. Karen, fica com Deus na panificadora Luxor. A Tri faz parte do nosso dia. Valeu, pessoal! Todos os clientes aí. Leandro Losso na ambulância, correndo pra lá e pra cá. Deixa eu ver aqui também a Andréia Alexandre. Obrigado, Andréia. Ah, no trânsito, Gleidson Donizete. Já ia mudando teu nome, cara. Já ia mudando aqui. A Fabrício em Cubatão também. Tá ligadinho na Tri, Fabrício?
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4: Agora faltam 10 pra uma. É hora de você escolher uma música aí e mandar aqui no WhatsApp seu pedido. Pode ser por texto, pode ser por áudio. Aquela música que você curte, de repente oferecer pra alguém. Ou só pra ouvir mesmo. Tá na tri, tá na melhor.
5: Ed Brito e Samuel. Se ouve o hit Romance Rosa. 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

Tri, tô na melhor, Ana Castela. É hora de você escolher a sua música pelo 13-3219-1055, oferecer pra quem você quiser.

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7: 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Agora 1h11.
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0: participando com a gente pelo 13-3219-1055. Aqui comigo, Rick, na minha última hora com você.
1: Oi, Rick. Boa tarde, meu amor. Mais uma vez, o Tatu da Tria. Amor, toca pra mim, Mari Fernandes.
0: A nova?
1: Telefone sem fio.
0: Top.
1: Sou a Vera da Praia Grande, Curva do S. Beijo, Sutri. Tá na trita melhor.
0: Valeu, Verinha.
1: Tô te ouvindo aqui no Caiçara. Manda áudio, galera. Que áudio é vida.
0: Áudio é vida, gente.
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2: Fernando Reis, de que tá trabalhando, motorista de aplicativo, ouvindo a trio o dia inteiro. Valeu, Fernando. Pediu Henrique Juliano.

0: 3 FM tá na 30, na melhor, comigo, Rick, até as duas, o Pede Aí, você aí do outro lado me ajudando a fazer a programação da rádio, hein?
1: Boa tarde, 3 FM, eu queria ouvir a música do Luan Santana, é Amor Cigano.
0: Coração Cigano.
1: Queria conhecer meu namorado, tá. Simão Bombeiro.
0: Sim, tá bom?
1: Tá bom. Uma boa tarde pra todos,
0: boa 3 tarde. FM,
1: um abraço.
0: Valeu, outro.

0: Cigana e você ouve agora a minha música.
1: Coração Cigano.
2: Coração Cigano.
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2: Participação especial.

fundo raso. Ferrugem, apagar. Rick, eu sou a Dani, tô no quarentenário. Toca uma música que faz tempo que eu não ouço aí. Relógio parado. Olha, verdade, essa aqui faz tempo, ó. Vamos ouvir. Não perde a vida,

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0: Eu sou Lucivalda de Andrade. Gostaria de ouvir qualquer música do Natanzinho Lima.
1: Boa tarde, querido. Tá bom.
0: Vamos alegrar esse final de tarde.
1: Vamos.
0: Sexta-feira, sextou. Uhul. Tá na tri, tá na melhor.
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3: Vai, meu filho.

0: Fala galera, que é o Murilo Rufi, aqui você ouve a minha música
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0: Cidade Estranha. Daqui a pouco as últimas aqui no meu horário, hein? Pra gente fechar a semana com o teu pedido, Natri.
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0: Tri FM, agora 1h51. Vamos lá, de volta aqui com a Camila no estuário. Camila, obrigado por estar com a gente aí, ouvindo a rádio, hein? Trabalhando e querendo ouvir Tiaguinho, né? Bora, vamos lá. E numa versão exclusiva que você só ouve aqui na Tri.
9: Essa música eu dedico pra você também. E eu dedico pra você que todo dia levanta cedo pra ir atrás do seu sonho, pra correr atrás do que você precisa. Amém? Hoje eu acordei com...

0: sorte, muita sorte, Baixar.
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3: O Hit Cowgirl.

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1: FM, tá na trita, na melhor, eles just, bom, gente, o Felipe, motorista de aplicativo, pediu uma música, e tem muita gente pedindo essa música que você tá pedindo, viu, Felipe? Admita, do Matheus e Cauã com a Lorana Prado, vamos ouvir juntos.
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Na melhor. Matheus e Cauã lá na Prado, fechando aqui o horário do Rick. Eu tô de volta amanhã cedinho, hein? Vamos acordar no sabadão juntos pra sabadar na Tri. Cedinho, tô aqui 7 horas da manhã amanhã te fazendo companhia. O Flavinho já chegou com a tarde mais gostosa do seu rádio. Gente, aquele abraço, até amanhã.

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0: Homem Sextou! É isso aí! Hoje é dia 21 de agosto e eu sou o Flavinho Filho. Tô chegando pra ficar junto com você e, é claro, com muito prazer, até logo mais às 7 da noite. Vamos juntos aí com a tarde mais gostosa, feita todinha pra você. 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Responde sem falar e repete sem pensar. Eu quero saber o que é. Então vamos lá. Responde sem falar e repete sem pensar. Responde aí o que é. Eu tô esperando você, vai. 13-3219-1055 e começou.
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1: Eu acho que você tem que mandar aquela mensagem. Mas manda o que tá no seu coração.
2: Porque se fosse eu falaria mais ou menos assim.
3: Ei, boa noite. Antes de te bloquear, eu só vim te dizer que a partir de hoje pode tocar o terror, fazer o que quiser fazer. A boca é sua, curte sua farra, sinto mais nada.
1: Não, apaga, apaga, apaga.

0: Sextou e a charadinha da Tri tá no ar. Tem convites aqui pro show do Thiaguinho, convites pra pista premium. E aí? Todo mundo participando aqui no Zap da Tri. Eu tô esperando você. 13-3219-1055. Responde sem falar e repete sem pensar. E aí, o que é? 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Pra você que participa respondendo aqui a nossa charadinha da tarde, tem convites pra pista premium. Não fique de fora. 13-3219-1055. Responde aí. Responde sem falar e repete sem pensar. E aí, o que é?
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1: 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Agora 2h28.
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2: Tá na hora, é o Futebol Show aqui na Tri FM com a apresentação da jornalista Ariane Rocha. Diga lá, Ariane, boa tarde.
3: Boa tarde, Flavinho. Boa tarde, provinte da Tri. Olha, ontem o futebol internacional foi de definições para os brasileiros na Libertadores e na Sul-Americana. E começando pelo Santos, o Peixe segurou o empate em 0-0 com o Macará no Equador e garantiu a vaga nas quartas da Sul-Americana. Como havia vencido por 2-1 na Vila Belmiro, o time avançou aí no placar, mesmo sem Neymar e Gabigol poupados. O Santos contou aí com boas defesas de Gabriel Brazão e agora vai enfrentar o Atlético Mineiro. Quem também avançou foi o Vasco, e com goleada. Depois do 0-0 no Rio, o time saiu atrás contra o Olímpia no Paraguai, mas virou e venceu por 4-1. Thiago Mendes, David, Adson e Spinelli marcaram os gols vascaínos. O adversário das quartas ainda vai ser definido. Já o Botafogo venceu o Cienciano por 1-0 no Nilton Santos, mas não resolveu nada. Aliás, tinha tomado de 6-1, né, no jogo de ida. Danilo Pereira marcou o único gol da partida, mas ainda assim o Botafogo foi eliminado da Copa Sul-Americana. Pela Libertadores, olha, até eu fiquei emocionada, viu, com o Corinthians, com a vitória do Corinthians, que está nas quartas de final, porque foi um jogo emocionante. O Timão venceu o Rosário Central por 1-0, mesmo jogando boa parte do segundo tempo com um jogador a menos. Memphis Depay voltou ao time depois de 85 dias, depois de toda aquela polêmica, e deu assistência para Breno Bidon marcar o gol da classificação. O próximo adversário será o Estudiantes da Argentina. E para finalizar, aí o Mirassol se despediu da Libertadores. Depois de novo empate com a LDU, desta vez por 0-0 em Quito, a decisão foi para os pênaltis. Os equatorianos venceram por 5-4 e avançaram para enfrentar o Palmeiras nas quartas de final. Aliás, o Palmeiras, que é o adversário do Santos aí na Copa do Brasil, né? Mas antes tem o Mirassol, que vem aqui na Vila Belmiro jogar pelo Campeonato Brasileiro. É uma confusão de tanto campeonato, mas a gente segue acompanhando. Daqui a pouquinho eu volto pra falar como é que fica o tempo no final de semana. 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
8: Olá, meu muito boa tarde pra você. Um ótimo final de semana na Tri, agora 3:01.
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8: É hora de conferir a previsão do tempo. Ariane Rocha, mais uma vez aqui na programação da Tri. Diga lá, Ariane.
9: Olha, Flavinho, o final de semana vai ser de bastante instabilidade, temperaturas mais baixas e muita nebulosidade na Baixada Santista. Amanhã o céu fica carregado durante praticamente todo o dia, com possibilidade de chuva, principalmente pela manhã. Os termômetros variam entre mínimas de 17 e máximas de 21 graus. No domingo, o tempo dá uma melhorada. O dia ainda começa com muitas nuvens, mas o sol aparece entre o final da manhã e a tarde, antes de a nebulosidade aumentar novamente. As temperaturas variam entre mínimas de 16 graus e máximas de 21 graus. Daqui a pouquinho eu volto com outras notícias. 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

0: Flávio Filho. Tamo de volta com a tarde mais gostosa, feita todinha pra você. E a charadinha da tarde continua. Nesta sexta-feira eu quero saber o seguinte: responde sem falar e repete sem pensar. O que é? Responde sem falar e repete sem pensar. Diga lá então, o que é? 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
0: 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Boa tarde, faltam 17 minutos pras 4.
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0: Charadinha da Tarde. Vamos lá, porque agora é hora do resultado. Quem será que tá com nome na lista VIP e vai curtir o show do Thiaguinho 19 de setembro da pista prêmio, hein? Show do Thiaguinho que vai contar com a abertura do cantor Suel. Lá no Santos Convention Center, com promoção exclusiva da Tri FM, a rádio mais TH do Brasil. Sortudo, sortudo na tarde desta sexta-feira. Natan do Amaral Amado. Alô, Natan! Aí, garoto, se deu muito bem, nome na lista VIP pra curtir o show do Thiaguinho da pista premium. Natan pode levar um acompanhante também, hein? Lembrando, é só chegar lá no dia do show, lá no Santos Convention Center, com o documento original na bilheteria e curtir o show aí do Thiaguinho por conta da Tri FM, tá legal? A todos o nosso muito obrigado aí pela participação. Foi mais uma Charadinha da Tarde. E nós perguntamos, responde sem falar e repete sem pensar. Sabe o que que é? Responde sem falar e repete sem pensar. O eco é a resposta correta aqui na Charadinha desta sexta-feira. Ponto final aqui na Charadinha da Tarde. Na próxima segunda, estamos de volta. Claro, contando sempre com a sua participação. Valeu, pessoal. Segunda-feira tem mais.
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Flavinho Filho, ao vivaço no seu rádio até logo mais às 7 da noite. Agora com a sequência premiada, tem vale combustível, tem convites de cinema, claro que tem, é só você participar aqui.

0: Benuto com Luan Santana, música número 1, quarto 67. Champanha número 2 com a Turma de Brasília, né? Menos é Mais. João Bosco e Vinícius com o Gustavo Lima, número 3, Medida Protetiva. Transas, a de número 4 com o Belo. E a 5, Diego e Vitor Hugo, Beijei a Cura. Qual é a sua música favorita? A número 1, quarto 67. A número 2, Champanhe. Medida Protetiva, número 3. Transas, a de número 4. Ou Beijei a Cura, a 5. Vamos lá. Só participar através do nosso WhatsApp, escolhendo aquela que você mais gosta, hein? Tô esperando você. Vai, 13-3219-1055 e tá no ar.
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0: em uma participação especial no

0: nossa sequência premiada continua. Tem vale combustível e também convites de cinema de presente pra você. É só participar escolhendo aí aquela música que você mais gosta, hein? Vai 13-3219-1055. A indicação número 4 vem chegando com o Belo. 4-18 e por aqui continua.
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4: Olá, boa tarde na Tri, agora 4:30.
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4: Tem informação aqui chegando na programação do 105,5. Oi, Ariane, boa tarde.
9: Oi, Flavinho, boa tarde para você e pro ouvinte da Tri. Um morador de Praia Grande ganhou um PlayStation 5 da esposa, comprado por R$4.000, mas recebeu um pacote de fraldas no lugar do videogame. Derek Cardoso, de 29 anos, desconfiou do peso da caixa e gravou a abertura. A Amazon já fez o reembolso, mas o consumidor decidiu manter uma ação na justiça pedindo indenização por danos morais. Já pensou? Compra um videogame e recebe uma fralda? Que loucura, né? E olha, o prefeito de Santos, Rogério Santos, reassumiu o cargo hoje, depois de 3 meses afastado para tratar de um câncer na região do pescoço. Durante o tratamento, Rogério passou por cirurgia, 5 sessões de quimioterapia e 33 de radioterapia. A vice-prefeita Audrey Cleis comandou a prefeitura durante o afastamento. Rogério se reuniu com o secretariado e depois fez um pronunciamento à imprensa anunciando seu retorno. Já já eu volto com outras notícias. 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

0: sequência premiada. Parabéns a Isabelle Dias da Mota. Isabelle, você se deu muito bem. A sorteada aqui na tarde desta sexta-feira, Isabelle Dias da Mota, tá faturando aí o Vale Combustível no valor de R$100 e também aquele par de convites de cinema pro Cine System lá na Praia Grande, no litoral Plaza Shopping. Valeu, pessoal. Muito obrigado aí pela participação. Quarto 67, a vencedora. A gente ouve mais uma vez. Sucesso com a dupla Guilherme Benuto e o Luan Santana.
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0: 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Boa tarde, um ótimo final de semana pra você. Agora faltam 13 minutos para as 5.
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João Gomes e o Pablo, finalizando aqui a nossa Tarde da Tri dessa semana. Agora 5 horas mais um minutinho. Tarde da Tri termina.

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1: 3. Muito bem, tá começando agora a nossa próxima atração. Happy Hour tá no ar. Bom, e daqui a pouquinho tem mais convites pra pista premium pro show do Thiaguinho, é? A rádio mais TH do Brasil. Tem pra você, sem dúvida nenhuma, convites pra pista premium. O show que acontece dia 19 com a abertura do cantor Suel lá no Santos Convention Center. Hoje temos uma apresentadora. A convidada de hoje é uma apresentadora. E olha, daqui a pouquinho você vai ficar sabendo, vai participar com a gente aqui e tentar descobrir através da voz da convidada de hoje quem é ela? Daqui a pouquinho pra você então no Happy Hour. Começamos muito bem com a dupla Jorge e Matheus.
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0: pro show do Tiaguinho. É, Tiaguinho, promoção exclusiva da Tri FM, a rádio mais TH do Brasil. É dia 19, lá no Santos Convention Center, com a abertura do cantor Suel. Pra você que participar com a gente aqui respondendo quem é a convidada de hoje, claro, você automaticamente concorre ao sorteio. E a convidada de hoje é... Presta atenção, quem é a dona dessa voz?
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0: Ah, ela é uma apresentadora. O seu sobrenome é muito conhecido pelos brasileiros, principalmente por quem acompanha a televisão há décadas. É. O sobrenome da convidada de hoje é muito conhecido pelos brasileiros, principalmente por quem acompanha a televisão há décadas. Boa dica, né? Boa dica. Você sabe quem é a convidada de hoje? Então vamos lá, fique à vontade. Eu tô esperando você aqui no Zap da Tri. 13-3219-1055. Tem convites aqui pra pista premium pro show do Tiaguinho.
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0: Os 10% a gente deixa pro garçom, né não?
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3: E aí, quem será a convidada de hoje aqui no Happy Hour da Tri? Tem uma outra dica em relação a essa apresentadora. Ela é filha de um ícone da televisão brasileira. Ela é filha de um ícone da televisão brasileira. E aí, de quem é a voz hoje aqui no Happy Hour?
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7: Olá, bom final de tarde pra você que tá aí acompanhando a programação da Tri. Agora faltam 13 minutos para as 6.
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0: esse final de semana. Diga lá, Ariane!
1: O fim de semana será de temperaturas mais baixas e bastante nebulosidade na Baixada Santista. No sábado, o céu fica carregado durante praticamente todo o dia, com possibilidade de chuva, principalmente pela manhã. A chance de precipitação chega a 55%, mas sem indicação de grande volume. Os termômetros ficam entre mínimas de 17 graus e máximas de 21 graus. Já no domingo, o tempo dá uma melhorada. O dia ainda começa com muitas nuvens, mas o sol aparece entre a manhã e a tarde, antes da nebulosidade aumentar novamente. As temperaturas variam entre 16 e 21 graus. Já eu volto com outras notícias. 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
1: E aí, a convidada de hoje no ano de 2024 assumiu oficialmente um programa aos domingos. Filha de um ícone da televisão brasileira. Então, repetindo mais uma vez, a dona da voz, a convidada de hoje aqui no Happy Hour, no ano de 2024, ela assumiu oficialmente um programa aos domingos. De quem que nós estamos falando? Quem é a dona da voz hoje aqui no Happy Hour, edição desta sexta-feira?
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1: Ah, de presente pra você fechar essa semana, né? Pra você fechar a semana com chave de ouro, tem um par de convites pra pista premium pro show do Thiaguinho. É, ele vem aí, dia 19 no Santos Convention Center.

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14: Boa noite na Tri FM, agora 6h26.
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5: 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Uma ótima noite pra você. Faltam 15 minutos pras 7.

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2: A convidada de hoje foi a nossa querida Patrícia Abravanel, né? Ela que assumiu oficialmente aí o programa Silvio Santos aos domingos, a herdeira, uma das filhas, né? Aliás, tá mandando muito bem. Patrícia Abravanel, então, a convidada de hoje aqui no Happy Hour da Tri.
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0: dia 19, com a abertura do cantor Suel, lá no Santos Convention Center, com promoção exclusiva da Tri FM, a rádio mais TH do Brasil. Valeu, Davi, e a todos vocês o meu muito obrigado pela participação. Valeu, turminha, tô indo nessa. Domingão, às 7 da manhã, o encontro marcado mais uma vez aqui na programação da Tri. Tenham todos um final de semana bem bacana. Para você que ficou junto com a gente acompanhando a nossa programação, o meu muito obrigado. Boa noite para todo mundo e até domingão às 7 da manhã. Pablo vem chegando logo após o intervalo comercial. Tchau, turminha, até domingo!
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0: 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Noite de sexta-feira aqui na Tri.
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0: Pablão chegou, né? Não trouxe a frente fria, ela chegou antes de mim, viu? Já cheguei aqui de blusa. É, já cheguei de blusa, viu? Bom, muito bem, obrigado pela audiência, obrigado pela companhia. Você que segue comigo aqui mais uma noite na Tri. E a gente começa, como todas as noites, com a sequência premiada, viu? Vamos tocar, vamos ouvir cinco músicas na sequência.

0: mensagem com o seu voto. Na melhor, coloca nome completo e bairro, porque tá valendo pra você combustível. É verdade, um vale combustível no valor de R$100, presentaço da Tri. E um par de convites de cinema do Cine System Litoral Plaza Shopping Praia Grande. Vamos então às músicas que rolam nessa noite. Começamos a sequência com Israel e Rodolfo, Arruma um Bão. Depois tem Zeneto e Cristiano, Cadeira Cativa. Suel, Aguenta Coração e Nenhum Toque. Simone Mendes, Saudade Proibida. E fecha com Bruno Rosa e Murilo Luffy, Atriz Demais. Em qual você vai, hein? Bota na melhor, ajuda a gente aqui, uma ótima noite.
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0: Agora são 7h19, antes do Suel, já passaram aqui na sequência Zeneto e Cristiano, Cadeira Cativa, Israel e Rodolfo, arruma um bom aí. Faltam mais duas pra gente completar as 5 músicas da sequência. Agora vem a Simone Mendes com Saudade Proibida e depois Bruno Rosa e Murilo Rufi. Ah, atriz demais, já votou? Então vota pelo WhatsApp da T com seu nome completo e bairro. Tá concorrendo, hein? Vale combustível no valor de R$100, presente da Tri, um par de convites de cinema do Cine Sister no Litoral Plaza Shopping.
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0: pouquinho a gente vai tocar de novo. Mas antes, deixa eu dar um presente aqui. Vale combustível no valor de R$100. Presente da Tri. E ainda um par de convites de cinema do Cine System Litoral Plaza Shopping em Praia Grande. Quem está levando é Ana Cecília Pacheco Amaro.
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0: É de Praia Grande, Ana Cecília Pacheco Amaro, Tupiri. Parabéns, Ana Cecília. Venha buscar. Agora no fim de semana não dá, viu, Ana Cecília? Tem que vir na segunda ou na terça. São dois dias úteis para retirar, segunda ou terça, às 3:30 da tarde, aqui na Tri, tá bom? Tô mandando ela de manhã e de tarde o negócio, rapaz. Eita, Pablão! 7:31, vamos tocar melhor aqui, vai!
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0: as fozes! Parabéns você, meu amigo, que não é vagabundo, em plena sexta-feira, muito bem, 15 minutos para as 8. E o nosso galinho aqui do Acorda Aí da Tri FM continua precisando de um nome. É verdade. Então, olha, você pode ajudar a gente com essa promoção incrível que pode te dar um vale-compras de R$800. E o galo acorda cedinho, né? Galo, né? Aquela vida de galo e canta, né? E acorda a galera aqui na Tri FM junto com o Rock Vieira todos os dias. Só tem aquele probleminha que todo mundo já sabe. O galinho mais querido da Tri FM não tem nome. Não foi batizado o galo. Quando você quer chamar o galo, não tem do que chamar. Chamar de galo, ele não vem. Então vamos colocar o nome no galo. Então como é que você participa dessa promoção? Aproveita agora o fim de semana, bola um nome legal e manda a sua mensagem aqui pro WhatsApp da Trio, 13321-9155. Antes do nome do galo, você coloca seu nome completo, seu bairro, seu telefone, não pode esquecer nada, nome completo, bairro, telefone e a sua sugestão pro nome do galinho. Pronto, você tá concorrendo. Se a sua ideia for escolhida, você vai ganhar um vale de R$800 em vale-compras. Olha que legal! Então pensa bem aí no nome bacana pro nosso galinho e participa, tá?
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22: Bom, a frente fria chegou e a temperatura aqui no centro de Santos agora está na marca dos 19 graus. Temperatura boa para quem pensa em dormir no final de semana, né? Tá gostoso, tá agradável, boa noite. Faltam 10 minutos para as 8. É hora de informação aqui na Tri, né? Com ela, nossa jornalista Ariane Rocha. Alô, Ariane, boa noite.
23: Oi, Pablo, boa noite para você e para o ouvinte da Tri. São Vicente realiza amanhã, dia 22, um dia D de multivacinação com atendimento para todas as idades. A vacinação será feita no Brisamar Shopping das 10 da manhã às 7 da noite e em frente à Escola Mauro Aparecido de Godói, na Cidade Náutica, das 10 da manhã às 3 da tarde. Estarão disponíveis vacinas previstas para atualização da caderneta, incluindo doses contra sarampo, HPV, febre amarela e poliomielite. É preciso levar documento com foto, carteira de vacinação e comprovante de residência. A programação também terá testes rápidos gratuitos de HIV, sífilis e hepatites virais, além de orientações e rastreio de tuberculose. E o príncipe Harry e a Meghan devem voltar a morar no Reino Unido com os dois filhos 6 anos depois da mudança para os Estados Unidos. Segundo o New York Times, a decisão já foi comunicada ao rei Charles III. Archie, de 7 anos, e Lilibet, de 5, já estariam matriculados em uma escola britânica para setembro. Harry e Meghan, porém, não devem retomar funções oficiais da família real. A qualquer momento eu volto com outras notícias. Tá na Tri, tá na melhor.
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0: FM, faltam 3 para as 8.
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0: Deus, adeus, aqui na Tri Perdas e Danos. 8:01, boa noite, boa noite, boa noite. Já, já tem o melhor do sertanejo. Só as boas, as melhores, o top 5 sertanejo. Já, já pra você aqui na Tri 8:01.
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1: 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Top. 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

0: gosta do sertanejo. 8h06 aqui na Trio Pablão te acompanha nessa noite de sexta-feira.
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4: Existe uma teoria que se chama 90-10, onde uma pessoa tem 90% daquilo que você procura em alguém, só que você foca naqueles 10% que falta. Aí você sai pra rua, se aventura, e realmente você encontra aqueles 10%, mas não se deu conta que perdeu os 90%.

0: Os 10% a gente deixa pro garçom, né não?
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0: estrelas, é o top de número 1 no top 5 sertanejo da trilha. 8h22, teve o top número 2, Murilo Rufi deixa eu. Aqui na trilha também o top 3, Maiara e Maraísa, Nova, 90-10. 4, Jorge e Matheus, Só Se For Sozinho. E o top 5, Kleber e Cauã com Matheus Vargas, Desocupa. 8h22. Às 8h30, a gente vai interromper um instantinho a programação aqui da Tri, porque tem o pronunciamento do ministro da Saúde, o Alexandre Padilha. Ele vai falar por uns 2, 3 minutinhos e a gente volta com a nossa programação normal. Então, a qualquer momento, pode entrar aí uma pequena fala do ministro, mas logo a gente volta.
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0: vacinação em toda a nossa região, né, em todos os lugares, são vários postos distribuídos aí de vacinação, policlínicas e tudo mais. Também tem, por exemplo, aqui em Santos, tem na Praça das Bandeiras amanhã. É legal passar lá com a carteira de vacinação, às vezes ficou uma vacina esquecida aí, isso pode ser um problema, então é sempre importante vacinar. 8h42 aqui na... Deixa eu mandar um salve pra minha turma, vai.
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2: Bora voltar no tempo. Essa música que eu vou tocar agora, uma música antiga, é claro, é o Momento Tri Retro. Ela foi gravada por uma banda de rock em 1984. Faz tempo. Mas não é essa versão que eu vou tocar. Eu vou tocar uma regravação que é do ano de 2009. Originalmente, essa música, Want to Know What Love Is, foi gravada por uma banda de rock chamada Foreigner, em 1984. Em 2009, a Mariah Carey regravou essa música. Só que era uma balada, né? Como também era na versão rock, só que assim, mais puxada pro gospel, com os corais e tudo mais. E no Brasil, essa música arrebentou de sucesso, principalmente porque ela fez parte da trilha sonora da novela Viver a Vida, em 2009. Você viu aqui pela TV Tribuna, né? Era tema romântico da personagem Luciana, que era interpretada pela Aline Moraes na época. Vamos relembrar Mariah Carey, que é bonita demais.
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0: Estreia FM, um minutinho para as 9. Tá chegando a nossa hora extra, que é uma hora de música, não tem intervalo, não tem nada. Aquela playlist especial para sexta-feira à noite aqui na Tri durante uma hora, não tem comercial, mas só ouve hora extra quem tá online, quem tá ouvindo a gente pelo aplicativo da Tri ou então pelo nosso site trifm.com.br. Quem tá no 105,5 fica a Voz do Brasil. Lembrando que às 10 da noite termina a hora extra, termina a Voz do Brasil e começa a nossa pagodeira aqui na Tri FM. Na pagodeira essa noite tem quiz do samba com convites para ver o show do Thiaguinho. 19 de setembro, promoção exclusiva da Tri FM, a rádio mais TH do Brasil. Vamos que vamos?
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